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1: 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Bom dia, bem-vindos à emissão de Marco ao Sábado, neste dia 5 de setembro de 2026. Marco ao Sábado, um programa dos Departamentos de Informação e Desporto da Marcoense FM. Dois idosos perderam a vida num acidente de viação em Tendais, Sinfãs. Abriu ao trânsito a variante à Estrada Nacional 211, entre Quinta e Mesquinhata. Marco de Canaveses volta a vestir-se de verde nos dias 11 e 12 de setembro. Zora estreia ciclo de conversas Descomplica. Em Baião, a freguesia do Gouve vai recuperar a tradição da desfolhada à moda antiga. Fado iluminado leva música e dança à Torre dos Alcoforados. Amarante Cineteatro celebra terceiro aniversário. E no desporto, Luís Miguel Nogueira, quais são os temas em destaque?
2: Depois da Taça de Portugal, regressam os campeonatos. Marco 09 e Alpendurada em ação. Este fim de semana arranca também a Liga Pro da Associação de Futebol do Porto.
1: Na segunda parte, António Duarte Pinto, vamos falar de Santa Marinha do Zêzere e da nona edição da Feira do Vinho Verde e das Tasquinhas.
3: Hoje recebemos Manuel Pereira, presidente da Junta de Freguesia de Santa Marinha do Zêzere, Conselho de Baião, para uma conversa sobre a nona edição da Feira do Vinho Verde e das Tasquinhas, que decorre este fim de semana. O vinho da casta avesso, a gastronomia, as tasquinhas, o artesanato, a música e a animação estão em destaque numa iniciativa que pretende valorizar os sabores, as tradições e a identidade desta freguesia. Falaremos também da caminhada do avesso, do papel das associações e da importância da comunidade na dinamização do território, bem como das potencialidades de Santa Marinha do Zêzere e dos desafios para o futuro. Uma conversa sobre uma terra, as suas gentes e aquilo que de melhor tem para oferecer. A nossa região tem história e histórias que merecem ser escutadas.
1: Conhecidos os assuntos, o desenvolvimento é a seguir. Mais uma vez, bom dia. Duas pessoas com cerca de 80 anos morreram na quinta-feira na sequência do despiste de um automóvel em Travanca, no concelho de Sinfãs. Segundo fonte dos bombeiros voluntários de Nunes Pereira, a viatura caiu numa ravina com mais de 50 metros. As duas vítimas ficaram encarceradas no interior do veículo e acabaram por morrer no local. O alerta para o acidente foi dado cerca das 10h40 da manhã. Foram mobilizados para o local 28 operacionais apoiados por 10 viaturas. Polícia Judiciária, através do Departamento de Investigação Criminal de Braga, deteve na quinta-feira uma mulher de 80 anos por suspeita de ter provocado 3 incêndios florestais em Celúrico de Basto. Os fogos ocorreram nos dias 16, 17 e 18 de agosto, na freguesia de Ribas, em locais com risco de propagação às áreas florestais, campos agrícolas e habitações. A investigação permitiu, segundo a Polícia Judiciária, recolher provas que apontam a mulher residente naquela freguesia como presumível autora dos incêndios. Na suspeita, terá agido por motivos pessoais e sabia que a sua conduta era proibida por lei, indica a PJ. Já abriu ao trânsito a nova variante, a Estrada Nacional 211, que liga Mesquinhata, no concelho de Baião, a Quintã, em Soalhães, no Marco de Canaveses. A nova ligação rodoviária permite uma deslocação mais rápida e segura entre os dois concelhos e responde a uma reivindicação antiga das populações e dos autarcas locais. A obra representou um investimento de 14 milhões

0: O desfile foi crescendo e ganhando o seu espaço dentro da programação da Noite Verde. Para nós, o mais importante é precisamente esta ponte. Criar uma oportunidade para os comerciantes que se mostram, mostrarem as coleções da próxima estação e, ao mesmo tempo, contribuir para trazer mais visitantes à cidade e incentivar a compra no comércio local. E é esse o espírito que queremos manter nesta edição 2026, continuar a valorizar o comércio local e proporcionar um momento de moda, animação e convívio.
1: O programa da Noite Verde arranca sexta-feira, dia 11, com a Noite Verde Run and Walk, uma corrida e caminhada de 5 km pelas ruas da cidade. No mesmo dia à noite, há desfile de moda na Alameda Dr. Miranda da Rocha e à meia-noite a animação prolonga-se pelos bares da cidade. No sábado, dia 12, a programação começa logo às 8:30 da manhã com o concurso pecuário no Parque de Lazer da cidade. Ao longo do dia haverá animação de rua, ranchos folclóricos, grupos de bombos, danças urbanas, patinagem e uma zona de diversão radical com atividades como slide, torre de escalada, touro mecânico e canhão de espuma. À noite, a música ganha destaque com um concerto dos Lucky Duckies no palco do Jardim Municipal e já depois da meia-noite, a Praça Movimento das Forças Armadas recebe o palco 360 com Sambinha do Zé a convidar Ivo Lucas. Coragem e convicções na vida política, este o tema da primeira conversa do ciclo Descomplica, promovido pelo Movimento Associativo de Jovens Marcoenses, Azora. António Filipe e Rui Rio são os convidados da sessão, que vai ser moderada por Paulo Baldaia. O encontro está marcado para 19 de setembro, às 5 da tarde, no Emergente Centro Cultural, no Marco de Canaveses. João Pereira, presidente da Azora, explica o objetivo da iniciativa.
2: O nosso objetivo é trazer à discussão a nossa cidade e apresentar à população, torná-lo disponível alguns temas, tais como neste caso que é a primeira conversa à política, e dentro dos temas arranjar um subtema que do nosso ponto de vista seja pertinente para abrir a discussão e para trazer também pessoas que nós identificamos como políticos que têm as características deste tema escolhido, para no fundo descomplicar estes assuntos que são por vezes, não digo que seja um tabu, mas para falar de uma forma mais descomprometida sobre eles, falar sobre as suas experiências pessoais, e para nós era importante trazer figuras de renome a nível nacional à cidade e para também permitir que a população tivesse contacto com elas e que eventualmente poderão ter a sua oportunidade de fazer alguma pergunta ou outra, se possível, e esperemos que sim.
1: Depois da política, o ciclo Descomplica vai dedicar as próximas sessões ao jornalismo e comunicação, ao futebol e à música. A Junta de Freguesia de Taboada, no Marco de Canaveses, promove amanhã a caminhada Cuidar do Bosque Autóctono. O presidente da Junta de Taboada, Joaquim Aguiar, explica que o objetivo passa sobretudo por criar uma rotina de cuidado e manutenção das árvores que têm vindo a ser plantadas no bosque.
3: A iniciativa visa, como diz o nome, cuidar do bosque autóctono. O bosque autóctono é um projeto interessantíssimo. Nós temos em Taboada e acreditamos muito que até pode ser um projeto que se pode alargar a outras freguesias e a criar uma dimensão até em termos de conceito. O bosque, portanto, tem mais ou menos 2 anos de vida, vamos depois caminhar para o terceiro, e temos tido iniciativas juntamente com outras atividades no sentido de plantar as árvores e depois amplificar a área coberta pelas árvores. Mas depois há aqui um desafio, que é o cuidar. E o cuidar, no fundo, é regar as árvores e permitir que elas depois possam crescer e dar aquela dimensão que nós esperamos que o bosque tenha. Esta caminhada, em parceria com a Aro, visa precisamente isso. Nós criámos 3 reservatórios de água no bosque e a ideia é que as pessoas criem o hábito de passar pelo bosque e de uma forma informal reguem as árvores. Portanto, esta caminhada, para além da caminhada, é mesmo criar este hábito de regar o nosso bosque e permitir que o bosque cresça e atinja aquele grande objetivo que nós temos, que é tratar da natureza e da nossa linda freguesia, que é Taboada.
1: A caminhada faz parte de um programa mais alargado das quintas jornadas de Taboada, que se estende até final de setembro.
3: Nós este ano fizemos a divisão das atividades num espaço temporal maior, isto é, não concentramos tudo numa semana, estamos a fazer as diversas atividades ao longo deste período do verão. Já tivemos a primeira, que foi o Wine and Beats em Taboada, que foi muito bem, juntamente com a parceria com a banda de Vila Boa de Quis. Também é outra intenção nossa, para ter sempre parceiros que também ajudem a potenciar as atividades e que dê outra dimensão aos eventos. Tivemos o nosso passeio da freguesia, vamos ter a caminhada que estamos neste momento a promover. Depois teremos outra atividade também, que é o Respirar Taboada, e teremos no final também, em setembro, uma atividade juntamente com o professor José Matos,

0: observação das estrelas. Vamos ter, aproveitar para vos dizer que esta atividade vai ter como parceiros a Junta de Freguesia de Solhães e Várzea Alegada e Folhada. A ideia será esta, portanto, não concentrar as atividades num período de tempo muito curto, mas fazer atividades que criem mais impacto e que atraiam mais pessoas e também em termos de logística seja mais proveitoso o investimento que nós fazemos em cada uma delas. Por isso, estão todos convidados, não só para a caminhada, mas estejam atentos à nossa página, aos nossos meios de promoção, porque vamos ter muitas atividades ainda até ao final do mês de setembro.
1: Joaquim Aguiar, o Presidente da Junta de Taboado. E a Freguesia de Fornos, em Castelo de Paiva, vai organizar pela primeira vez o Fornos em Festa. A iniciativa está marcada para o dia de amanhã, no Polidesportivo da CEPA. Presidente da Junta, Renato Vinagre, explica que o objetivo passa por aproximar a comunidade e criar um novo momento de encontro na freguesia.
2: O principal objetivo desta festa é reunir a nossa comunidade para juntos fazermos atividades aqui na nossa freguesia. Nós neste momento estamos a requalificar o Polidesportivo da CEPA, então vamos fazer lá essa festa. Vai ser no dia 6, o programa começa com uma caminhada de manhã em que o objetivo é contribuir para uma associação de proteção dos animais de Castelo Paiva, em que vamos recolher alimentos para depois lhe dar. Vamos ter alguns jogos tradicionais e depois de tarde, a partir das 14, vamos ter a abertura dos expositores, das barracas. Cada associação vai ter uma barraca onde vai poder expor os seus troféus e as suas atividades. De seguida teremos um conjunto de música, depois teremos um lanche da oferta pela Junta de Freguesia e depois, entretanto, mais música e mais divertimento.
1: A organização espera uma boa adesão à primeira edição do Fornos em Festa.
2: Assim, nossas expectativas são boas, tentamos unir todas as associações, a comunidade, temos o programa é diferenciado para diferentes idades e pessoas, por isso esperamos controlar com muita gente. Este ano tentamos fazer um dia para começarmos bem, de fazer um dia bom, se assim o proporcionar para o ano, podemos aumentar para 2 dias e quiçá que se pode tornar essa festa, mas sim, o objetivo é esse, é fazer agora todos os anos e cada vez melhor.
1: Fornos em Festa, que decorre amanhã no Polidesportivo da CEPA, com entrada aberta à comunidade. Tendais realiza este fim de semana a terceira edição do Raízes Vivas, uma iniciativa que pretende celebrar as tradições, a cultura e agentes da freguesia. Durante estes dias, o programa inclui música, atividades para várias idades, convívio e momentos de partilha. A ideia, explica Nuno Leal, presidente da Junta de Tendais, é juntar diferentes gerações e valorizar aquilo que distingue a comunidade.
3: Isto é uma iniciativa onde a gente traduz o que é as nossas tradições, a nossa cultura, o convívio, portanto, engloba tudo um bocado nisso. E temos também uma parte solidária, que é isso que também nos faz parte de nós, que é uma caminhada para reverter a favor da Liga Portuguesa contra o Cancro. Quem quiser participar, pois temos um pequeno convívio com almoço. Quem quiser participar, elas estarão sempre abertas até ao dia, porque há pessoas que eu sei que vão aparecer no dia, que apareçam, porque é uma questão nobre. E vão passear um bocado também pela Serra do Monteburo, que também é bonito. Temos uma parte de uns convidados onde vão explicar as plantas, o que se pode fazer e não se pode fazer com as plantas, não é? A nível de culinária, a nível de plantação. Temos os nossos idosos do projeto à nossa porta, acompanhados. Fazer também um bocado uma palestra com eles, não é? Para eles nos contarem as histórias deles, para a gente recordar. Temos muita diversidade, dentro disso temos muita diversidade nestes 3 dias da terceira edição do Rias Vivas, sendo eu mesmo para a nossa cultura e para as nossas tradições. Temos que mostrar isso às pessoas, ao mundo, que vão ser. O mundo é pequeno e Tendais também quer mostrar o que faz do melhor.
1: Tendais promove a terceira edição do Raízes Vivas este fim de semana. E o Centro Cívico Santa Marinha do Zêzere em Baião é palco este fim de semana da 9ª edição da Feira do Vinho Verde e das Tasquinhas, que arrancou ontem e vai até ao dia de amanhã. O evento promovido pela Junta de Freguesia volta a apostar na valorização dos produtos locais, da gastronomia e das tradições da região. Segundo Manuel Pereira, presidente da Junta de Freguesia de Santa Marinha do Zêzere, a expectativa é de que o evento volte a alcançar o sucesso das edições anteriores.
4: Mais uma vez, o objetivo principal é a promoção dos nossos produtos, sobretudo aqui do nosso vinho, da casta Avesso, e que terá este ano mais um produtor ali da freguesia de Gestação, que estará também pela primeira vez no nosso evento. Teremos 8 produtores de vinho, 4 tasquinhas, teremos doçaria regional, teremos o nosso artesanato, muita animação durante esses 3 dias, com o cabeça de cartaz no sábado à noite será a Banda Lusa. Por isso penso que estará tudo reunido, ou as condições todas reunidas, para podermos ter mais um evento com o sucesso pretendido que tem sido também a Panagem ao longo destes últimos anos. De referir também que, mais uma vez, aqui em parceria com a Secção Desportiva dos Bombeiros Voluntários, e deixar também aqui um apelo ainda a todos os ouvintes da Rádio Marcoense, que ainda podem efetuar a inscrição para a nossa Caminhada do Avesso, que nos levará pelo meio das nossas vinhas para ver essas uvas da Casta Avesso, que depois darão o néctar que poderemos saborear durante estes três dias da Feira de Vinho Verde destas quinhas.
1: Relativamente à caminhada, este ano a organização apresenta dois percursos de 5 e 10 quilómetros com diferentes níveis de dificuldade.
4: A parceria já se vai mantendo há alguns anos e tivemos aqui já dois níveis de dificuldade distintos. Tivemos há dois anos atrás um nível elevado de dificuldade, no ano passado um nível mais baixo de dificuldade. E achamos que este ano, neste caso a organização da Secção Desportiva dos Bombeiros, achou pertinente e interessante também para poder alargar mais o âmbito e o interesse na referida caminhada, de fazer essa distinção. Temos os 10 quilómetros, que é um bocadinho mais de grau de dificuldade
1: mais exigente.
4: E depois teremos as 5 km para as pessoas que tenham receio ou que pretendam uma caminhada mais soft, mais leve. Por isso poderão fazer um ou outro percurso, ou mesmo no próprio dia

0: de fazer isto e como eterniza o nosso brasão as suas espigas de milho, o ovo tem na terra e na agricultura a sua verdadeira raiz. Em tempos foi até chamado do celeiro do Conselho de Baião, exatamente pelo cultivo do milho. E para celebrar também esta herança, unimos então ao rancho de Baião para reviver uma desfolhada à moda antiga. Qualquer pessoa pode participar, pode ir até lá. Vamos ter os cantares à moda antiga com o rancho folclórico, depois também temos aqui alguns pomos e bebes também para animar o serão. Será um convívio, digamos assim, que nós vamos aqui oferecer à comunidade e esperamos que todos estejam por lá e se divirtam, que é aquilo que nós queremos.
1: A desfolhada à moda antiga integra um conjunto de iniciativas da Junta de Freguesia para dinamizar o Gouve e reforçar a ligação ao movimento associativo.
0: Queremos muito fazer uma coisa que é unirmos ao associativismo, não só da freguesia, mas também esta parceria que fizemos aqui com o Rancho Folclórico de Baião, para nós fez todo sentido neste tema em particular. Temos outras já pensadas, temos também ainda este mês um passeio de carros antigos, também organizado aqui pela Associação Amigo. É o primeiro passeio de carros antigos, clássicos, que nós vamos ter aqui na nossa freguesia. Aliás, vai sair. Ponto de partida será a freguesia do Gouve, pois irá passar aqui pelo Conselho de Baião, irá também parar na área de lazer de Ancedo. Contamos com cerca de 30, mínimo de 30 carros, já mais ou menos confirmados. Estes carros, depois dos participantes, terão também direito ao almoço. Cada inscrição será 25€ por pessoa. E é algo também novo, diferente, não é feito ou nunca foi feito aqui na freguesia do Gouve e também esperamos ter muita gente para essa atividade. Portanto, faz parte de um conjunto de várias iniciativas que nós queremos ter e para retomarmos este dinamismo que a nossa freguesia tanto merece.
1: Gouve que recupera a tradição da desfolhada à moda antiga. O polo empresarial de Basto, em Celúrico de Basto, está a ser alvo de uma intervenção de requalificação com um investimento global superior a 1,3 milhões. De euros. A obra pretende melhorar as condições para as empresas instaladas no parque e criar melhores condições para a comunidade. Dos cerca de 1 milhão e 382 mil euros do investimento, 400 mil são comparticipados pelo programa Norte 2030. A intervenção prevê a reabilitação e expansão da rede de fibra ótica, o reforço da rede elétrica e a instalação de carregadores para veículos elétricos. Está também prevista a execução e melhoria das redes de abastecimento de água, drenagem de águas residuais e águas pluviais. Os trabalhos abrangem ainda os arruamentos, zonas de estacionamento e passeios, com medidas destinadas a reforçar a segurança dos peões e a acessibilidade para pessoas com mobilidade condicionada. A empreitada inclui igualmente a requalificação do edifício das oficinas municipais, atualmente degradado e com reduzidas condições de segurança. O objetivo, segundo a autarquia celuricense, é criar espaços mais funcionais, acessíveis e adequados aos trabalhadores. Lousada prepara-se para receber entre os dias 11 e 13 de setembro o FIA, European Rallycross Championship Portugal. O Circuito Internacional de Lousada vai ser palco de um dos eventos mais emblemáticos do calendário europeu da modalidade, reunindo pilotos e equipas de vários pontos da Europa. A edição deste ano tem uma particularidade. Pela primeira vez, Lousada recebe uma jornada dupla do Campeonato Europa com duas finais. A primeira disputa-se no sábado e a segunda no domingo. A competição começa já na sexta-feira 11, com a primeira manga de qualificação em horário noturno. No sábado realizam-se as semifinais e a primeira final, enquanto o domingo fica reservado para a segunda ronda decisiva. As caminhadas em família estão de regresso ao Marco de Canaveses. A próxima iniciativa realiza-se a 27 de setembro, a partir das 9 da manhã, com percurso pelo PR7, aldeias e margens do Rio Velha. A caminhada pretende promover a atividade física e os estilos de vida saudáveis, mas também proporcionar um momento de convívio em família e de contacto com a natureza. A iniciativa assinala o Dia Mundial do Turismo e o Dia Mundial do Coração. As inscrições estão abertas e podem ser efetuadas através do formulário disponibilizado pelo município de Marco de Canaveses. Uma pausa para compromissos comerciais. Regressamos daqui a pouco com mais informação.
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0: Mosteirense Sede, Centro Cultural Embrião, volta a transformar-se num cenário de mistério e aventura de 11 a 13 de setembro. O MAC recebe mais uma edição do Escape Room, desta vez com o desafio O Manuscrito Perdido. A iniciativa é dirigida a famílias e grupos de amigos e acontece no fim de semana que antecede o regresso às aulas. Os participantes vão ter de observar, procurar pistas, descodificar símbolos e trabalhar em equipa para chegar à solução antes que o tempo termine. A Torre dos Alcofrados, em Lordelo Paredes, recebe neste sábado o espetáculo Fado Iluminado. A iniciativa está marcada para as 9 da noite e tem entrada livre. O espetáculo convida a sentir a alma da música portuguesa num ambiente intimista, iluminado pela luz das velas. A soprano Marisol Brito, natural de Lordelo, regressa à terra natal para interpretar fados do nosso tempo numa atuação que cruza tradição e expressão lírica. A cantora será acompanhada por Rui Beirão, na guitarra portuguesa, e Carlos Santos na viola de fado. A música junta-se ainda à dança com a participação da bailarina Liliana Brandão. O Mirante Cine Teatro celebra este mês o terceiro aniversário com uma programação especial dedicada à música, ao cinema e ao humor. As comemorações começam a 12 de setembro com Sofia Escobar e a Orquestra do Norte num concerto dedicado a grandes temas do cinema e do teatro musical. No dia 13 há cinema para toda a família com Mínimos e Monstros. A 19 de setembro Miguel Gameiro e os Polo Norte sobem ao palco e as celebrações terminam no dia 20 com o espetáculo de stand-up Aqui Entre Nós, de Hugo Sousa. Os bilhetes já estão disponíveis na bilheteira do Cine Teatro e online. A festa do Caldo de Quinta Andona está de regresso entre os dias 18 e 20 de setembro. A aldeia preservada de Quinta Andona em Lagares e Figueira, no concelho de Penafiel, organizada pela Casa Chiné, Associação para a Promoção e Desenvolvimento Cultural de Quinta Andona, com o apoio do município de Penafiel. A iniciativa promete 3 dias de gastronomia, música, cultura, tradição e convívio. Os visitantes vão poder provar os tradicionais caldos e outras iguarias da gastronomia local, enquanto percorrem as ruas da aldeia num cenário marcado pela arquitetura tradicional e pelo património rural. Em Penafiel, este sábado, realiza-se também o Festival do Melão, uma iniciativa da Confraria de Melão Casca de Carvalho, com o apoio da Autarquia Penafielense. A partir das 10 da manhã e ao longo de todo o dia, o Jardim do Calvário recebe uma iniciativa dedicada a um dos produtos mais característicos do concelho. Tradição, sabores e muita animação irão assim marcar este festival, que convida a comunidade a celebrar e a conhecer melhor o Melão Casca de Carvalho. Rezende recebe no dia 26 de setembro mais uma edição de A Bênção. Trata-se de um encontro motar de caráter solidário, aberto a todos os tipos de motas. Este ano a iniciativa tem uma vertente ambiental e pretende apoiar a reflorestação e a manutenção das árvores plantadas no Penedo de São João, segundo António Trindade, da organização.
1: Esta iniciativa começa há 5 anos, em 2022, quando fizemos a primeira iniciativa. Tem tido sempre um cariz social, há sempre uma causa associada à bênção. E este ano, como temos tido várias causas sociais, lembramos-nos de fazer uma causa um bocadinho diferente, voltada para a responsabilidade ambiental, e irá decorrer no dia 26 de setembro. Ponto de encontro será no centro da Vila de Rezende, a partir das 9 da manhã, e a bênção irá decorrer pelas 13 no Penedo de São João, onde nos vamos deslocar, entretanto, a sair às 10h30 do centro da vila para o Penedo de São João.
0: Cerca de 38% das inscrições já realizadas correspondem a participantes que levam pendura. Há também quem vá participar sem mota para fazer a tradicional bênção dos capacetes, um evento apadrinhado pelos bombeiros.
1: Aqui foi o nosso juntarmos, por um lado, a esta causa da responsabilidade ambiental e lembramos-nos de que os bombeiros seriam os excelentes padrinhos, por serem eles que, quando algo corre mal, são eles que arriscam a por vezes a própria vida para proteger a parte ambiental também, e achamos que fazia todo o sentido não homenagear uma associação de bombeiros, mas homenagear todos os bombeiros. Surgiu essa ideia, até curiosamente, de um dos motards que participa também na bênção, e nós adotamos a ideia. Não é uma concentração motar, é um encontro de amigos que gostam de andar de mota. Não há tanto aquele conceito concentração, é muito um evento até familiar. Posso dizer que atualmente cerca de 38% das inscrições que estão feitas são motas que levam pendura, e que normalmente está associado quando há mais penduras, é um evento mais familiar, não é? E é isso que se pretende. Há pessoas que vão lá também, já temos 3 inscrições de pessoas que vão sem moto, porque atualmente não têm moto e vão lá fazer a benção do capacete e algo há para todos.
0: Rezende recebe a benção 2026, uma benção solidária. Trata-se de um encontro motar de caráter solidário aberto a todos os tipos de motas. A Serra do Marão volta a receber no próximo dia 26 de setembro o desafio Cumes do Marão 2026. A prova de trail running tem partida e chegada na aldeia de Cumes, em Anciães, Amarante, e apresenta 4 distâncias de 13, 20, 30 e 50 quilómetros. Os percursos atravessam alguns dos locais mais emblemáticos da Serra do Marão, numa jornada que junta competição, natureza, aventura e superação. Entre os atletas já confirmados estão Mário Elson, selecionador nacional de trail running, Nelson Correia, Bruno Coelho, Cristiano Cunha e Rui Pinto. As inscrições estão abertas até 17 de setembro, ou até serem atingidos os limites definidos pela organização. Nesta segunda metade da primeira hora, damos também destaque ao desporto e o Luís Miguel Nogueira traz-lhe toda a informação.
2: Depois da Taça de Portugal, Campeonato de Portugal e Liga 3 estão de volta com várias equipas da região em ação ao longo do fim de semana. Na Série A da Liga 3, o Marco chega à 4ª jornada, embalado por 2 resultados positivos consecutivos, depois de bater o Vianense no campeonato e de ultrapassar o Régua para a Taça de Portugal. A formação encarnada prepara agora a visita ao terreno do São João de Ver. O Marco ocupa o 2º lugar com 6 pontos, enquanto o São João de Ver ainda não conseguiu ganhar nesta edição da prova e soma apenas 1 empate. Carlos Almeida, o treinador adjunto do Marco, antevê uma partida equilibrada e exigente,

0: primeiro triunfo da temporada alcançado pela formação felgueirense na jornada anterior. Às 13:30 da tarde deste domingo, o Amarante joga em Matosinhos frente ao Leixões. Também os amarantinos chegam a esta ronda depois de terem conquistado o primeiro triunfo da época e procuram repetir o resultado. No futebol distrital começa este domingo a Liga Pro da Associação de Futebol do Porto. A primeira jornada arranca às 16:00 com o Friamundo Aparecida, um duelo entre dois conjuntos apontados aos lugares cimeiros. Os restantes encontros realizam-se às 17:00, com destaque para o confronto entre Lousada e Aliança de Gandra. É derby regional também da região. O Baião desloca-se à cidade do Porto para defrontar o Foz. O Vila Caís recebe o Canidelo e o Aliados de Lordelo mete forças em casa com o Ermesinde. Completam a ronda Sport Rio Tinto Nogueirense, Coimbrões, Gondomar, São Martinho Padroense e Pedras Rubras Lavrense.
1: E com o desporto chegamos ao final da primeira parte. Na segunda hora, o António Duarte Pinto entrevista Manuel Pereira, presidente da Junta de Freguesia de Santa Marinha do Zezer, onde está a decorrer este fim de semana a nona feira do Vinho Verde e das Tasquinhas. Bom dia, bom fim de semana.

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0: Muito bom dia, sejam bem-vindos a mais uma edição de Marco ao Sábado aqui na Rádio Marcoense. Hoje vamos viajar até o concelho vizinho de Baião, mais concretamente até Santa Marinha do Zêzere. É neste fim de semana que a freguesia recebe a nova edição da Feira do Vinho Verde e das Tasquinhas, uma iniciativa que junta vinho, gastronomia, artesanato, música, tradição e também muita animação. E quando falamos de Santa Marinha do Zêzere, há um nome que naturalmente se destaca, o avesso, uma casta que está profundamente ligada à identidade e à produção vitivinícola da região. Para nos falar desta feira, das expectativas para que esta nona edição do vinho, da gastronomia e da importância das associações, do trabalho que está a ser desenvolvido na freguesia, temos uma conversa aqui com o Manuel Pereira, que é o presidente da Junta de Freguesia de Santa Marinha do Zêzere. Uma conversa que promete dar-nos a conhecer melhor uma terra, as suas gentes, os seus sabores e aquilo que tem para oferecer a quem visita Santa Marinha do Zêzere. Por isso, fique desse lado, está de volta este Marco ao Sábado na Rádio Marcoense. Eu sou o António Duarte e é muito bom estar novamente aqui convosco. Senhor Presidente, muito bom dia, muito obrigado por ter vindo de Santa Marinha do Zêzere até ao Marco de Canaveses. A viagem foi tranquila?
1: Muito bom dia, em primeiro lugar aqui agradecer este convite da Rádio Marcoense para mais uma vez poder aqui partilhar um bocadinho sobre a nossa freguesia, a freguesia a qual tenho a honra de lidar os destinos e agradecer aqui também à Rádio Marcoense por toda esta disponibilidade por nos receber. A viagem foi tranquila, apesar de a noite ser curta, visto que estamos aqui num ambiente festivo, aqui para iniciar o segundo dia da nossa nona edição da Feira do Vinho Verde e das Tasquinhas, que por enquanto está a ser mais uma vez um sucesso porque as pessoas estão a aderir.
0: A nona edição, como está a referir, começou ontem, prolonga-se até amanhã, dia 6. Que expectativas é que a Junta de Freguesia tem para estes três dias?
1: Contando com o que já estamos a vivenciar, as expectativas são elevadas porque hoje também é se calhar o dia em que temos a maior expectativa, atendendo a ser um sábado, e além disso também é que o nosso programa de animação será também o mais chamativo. Estão reunidas as condições porque também fomos abençoados este fim de semana com estas temperaturas mais elevadas, que neste contexto e de forma a nós saborearmos este néctar de avesso, são as condições ideais para que este vinho verde seja melhor saboreado.
0: Esta já é a nona edição. O que é que significa chegar a esta longevidade e perceber que a iniciativa continua a mobilizar a população?
1: É aqui um sentimento reconfortante, de satisfação, porque isto, basicamente, estamos na nona edição. Este evento começou de uma forma mais modesta, na sua primeira edição, em termos de dimensão era muito mais reduzida, mas como caiu bem na freguesia, caiu bem no município e até na própria região, ao longo destes últimos anos, temos conseguindo vir a vincar uma posição e feito com que este evento crie notoriedade e que consiga também cada vez cativar mais interessados e mais participantes, neste caso mais visitantes. E daí é que nós também trabalhamos afincadamente, porque é um evento organizado diretamente pela Junta de Freguesia, mas que tem que ter aqui apoios de outras entidades, como por exemplo o município de Baião, que é aqui um braço direito. Além disso, temos também outros patrocinadores, desde a primeira hora, o Crédito Agrícola e mais publicidade, mas todos eles, ou todos juntos, é que conseguimos ter aqui as sinergias necessárias para que este evento cresça e tenha conseguido cada vez mais chegar mais longe.
0: O que é que o visitante pode encontrar este ano na Feira do Vinho Verde e das Tasquinhas?
1: Basicamente, como disse nessa pequena introdução que fez, temos artesanato, temos a doçaria mais conventual, regional, temos as nossas tasquinhas, que são os nossos restaurantes que viram o formato de tasquinha, temos petiscos apenas, as refeições, não há refeição de garfo e faca, como se costuma dizer, é tudo à base de petiscos, e depois também o Exilibris da nossa região, que é o nosso vinho verde, sobretudo aqui este néctar da casta avesso, que ali no nosso território, porque há muito avesso em vários pontos, agora já em vários municípios, mas é ali em Baião e sobretudo ali mais na zona do Sudeste em que ele atinge aqui as suas particularidades distintivas de outros vinhos verdes e sobretudo de outros avessos. Nós temos ali um microclima, que ali as nossas encostas, as nossas serras, Monte Muro de um lado, Marão do outro, a Bobreira, que conseguimos criar ali um microclima que depois, banhado ali por Rio Douro, que o avesso consegue atingir ali o seu expoente máximo e conseguimos ter ali vinhos de muito boa qualidade e que são certamente...
0: As vides podem levá-las, mas o terreno não. Isso. Nem a exposição solar, nem o microclima, isso não se retira à Santa Marinha do Zeze.
1: É verdade, é verdade. A questão é que nós podemos transportar a plantação, as castas, mas cada uma delas quer-se onde foi originária e onde se dá melhor. É como nós nem sempre no local onde estamos sentimos-nos o mesmo à vontade. E aqui a questão da produção vitivinícola acontece exatamente da mesma forma. E nós, como eu digo, muitas das vezes nós conseguimos ali as condições ideais para que ele possa nos apresentar, ou podemos tirar o maior rendimento possível desta casta.
0: O melhor mesmo é não ficarmos pelas palavras e passarmos mesmo às provas lá na feira. Há aqui uma combinação muito interessante entre o vinho, a gastronomia, o artesanato, a música e sobretudo o convívio. É precisamente esta diversidade que faz o sucesso desta feira.
1: Exatamente. Nós, neste momento, muitas das vezes, e muitas das partilhas que vamos tendo com vários dos visitantes, o que eles nos apontam é, efetivamente, têm tudo o que é necessário para passar uns bons momentos de convívio, porque muitas das pessoas o que nos identificam e sinalizam como uma experiência agradável é mesmo essa questão, é o convívio, a partilha, o reencontro de gerações, o reencontro de amizades que ao longo do ano vão estando assim mais afastadas e que já vão identificando este evento para se poder voltar à freguesia e poderem todos conviver. Temos o vinho, temos a gastronomia, temos o artesanato e, como referiu, muito importante também, temos animação, seja ela mais tradicional, porque nós vamos ali desde as concertinas, desde a nossa
0: depois
1: banda.
0: Depois vamos detalhar isso desde a banda de música, etc. Mas este evento realiza-se no chamado Centro Cívico da Freguesia. Também queria destacar isto, que é um centro cívico. Até vão colocar, ou está lá uma tenda para o efeito. Porquê esta opção e que condições foram preparadas para receber quem visita Santa Marinha do Zêzere?
1: Em primeiro lugar, o Centro Cívico, como o nome indica, o nome cívico é mesmo para este reencontro, para nós termos um espaço de fruição, um espaço onde podemos receber bem quem nos visita, e estão a ser criadas ou foram criadas as condições ideais para as pessoas poderem estar. Foi montada uma tenda com 600 metros quadrados, temos 500 lugares sentados, que permite que as pessoas de forma confortável possam desfrutar do que melhor temos. As pessoas podem optar por estar sentadas, têm ao longo do centro cívico outros locais de sombra, jardim. Temos ali as condições ideais para que as pessoas possam desfrutar da melhor forma deste nosso evento.
0: Esta feira é também uma oportunidade para mostrar Santa Marinha do Zêzere a quem vem de fora. Há uma preocupação em utilizar o evento como uma espécie, diria eu, de montra da freguesia.
1: É isso. O objetivo de todos estes eventos enogastronómicos, porque nós, na freguesia, é a Feira do Vinho Verde, somos nós que, das Tasquinhas, que somos nós que dinamizamos, mas também existem outros eventos enogastronómicos também que decorrem no município. E o objetivo principal de todos esses eventos é mesmo a valorização dos nossos produtos. É uma pequena amostra com o objetivo principal de servir bem, acolher bem para no futuro as pessoas que nos visitam durante estes eventos sintam vontade de cá voltar, vontade de explorar não só a nossa freguesia como o nosso concelho. Por isso, basicamente, isto são portas abertas, é uma montra, uma pequena montra de produtos para que no futuro possamos ter o retorno e termos a vontade, ou as pessoas que nos visitam neste evento sintam a vontade de regressar mais tarde e poder usufruir um pouco mais da nossa freguesia.
0: Já tem sentido isto, ainda hoje quando entrou aqui na rádio, ouvi logo dizer, olha, estive na sua terra e fui lá a um restaurante, etc. Portanto, que impacto é que esta iniciativa tem, portanto, por exemplo, no comércio local, na restauração e na própria economia da freguesia?
1: Neste caso, o impacto é muito positivo, porque não só nestes três dias em que nós chegamos ao ponto de não ser só os representantes que estão, seja das tasquinhas, dos restaurantes, seja os produtores de vinho, que apenas se encontram no recinto da festa, da feira, que acabam por ter esse retorno. Porquê? Porque felizmente, ao longo dos últimos anos, muitas das pessoas que chegam à tenda, infelizmente, não têm lugar vago e vão à procura das outras possibilidades que existem em volta. Por isso, toda a freguesia acaba por ter em momentos festivos, como é o caso desta feira, poder ter um retorno económico e uma projeção para o futuro, porque essas pessoas que vêm à procura do evento e não têm essa possibilidade, acabam por ter que recorrer a um outro restaurante. E como são bem servidos, porque nós temos a fama de servir bem e de podermos sermos afáveis da forma que o recebemos. E isso traz-nos um retorno futuro, porque se as pessoas são bem acolhidas hoje, sentirão vontade de amanhã voltar.
0: Falamos de uma feira, mas o vinho está naturalmente no centro das atenções. Vamos agora falar um bocadinho do avesso. Como é que descreveria em breves palavras o que é isso do vinho avesso? É verde ou é maduro?
1: Ora bem, é mesmo avesso, não é? Como a própria palavra indica. Nós estamos aqui, a nossa freguesia, o nosso concelho está numa zona de transição, não é? Muita gente conhece o vinho de transição, nós somos conhecidos, há muita gente de grande cidade que vem à procura dos vinhos desta zona. Nós somos, efetivamente, vinho verde. Somos de uma sub-região, dentro dos vinhos verdes houve a necessidade de criar uma sub-região dos vinhos de Baião, porque efetivamente nós tínhamos estas características diferenciadoras dos vinhos verdes normais, porque apesar de sermos vinho verde, o nosso teor alcoólico, temos alguns de 12,5, uns de 13 e até chega aos 3,5. Significa que é um vinho verde, mas que pode se tornar muito avesso. E as pessoas podem efetivamente sentirem surpresas, como costuma dizer, quando se levantam.
0: Porquê é que a gastronomia tem um papel tão importante nesta feira?
1: Assim, é muito importante porque nós, quando temos o nosso produto principal é o vinho verde, ou o vinho. Neste caso, nós tínhamos que associar algo para também potenciar o consumo ou, neste caso, haver vontade de experimentar vários vinhos diferentes. Então, para associarmos aqui ao vinho, não havia melhor forma de que termos a parte da gastronomia. É certo que já existem vários eventos em que tínhamos outros pratos que eram potenciados.
0: O que é que se petisca lá?
1: Petisca-se desde uma simples alheira, um bolinho de bacalhau, como umas boas bifanas, um bom pica-pau. E ultimamente também já temos convergido para outros segmentos, não é? Porque o público também vai pedindo, mas também uma simples costela de vinha de alhos. Temos também umas coxinhas de frango de churrasco. Vamos tendo aqui outras variedades também para conseguir cada vez mais cativar outros públicos.
0: As tasquinhas são também uma forma de envolver associações, coletividades e a população local.
1: É o seguinte, o nosso conceito da feira, neste momento, as tasquinhas são restaurantes que existem, os produtores de vinho, que aqui também há essa particularidade, que difere também de outras feiras que ocorrem. Nós, o produtor de vinho é que comercializa o seu produto, as tasquinhas comercializam o seu produto. Não há tasquinhas a comercializar vinho, como não há doçaria a comercializar vinho e outros produtos consumidos a nível da alimentação, é só doces. Para nós temos também esta diferenciação. Agora, nós tentamos envolver também tudo o que é associativismo, como por exemplo, o ponto alto portanto, o dia de amanhã também, domingo, será a nossa caminhada do avesso. Nós tentamos também potencializar não só as nossas associações, mas também dar incrementos diferentes que façam a atração de outros públicos e que consigamos convergir aqui várias vontades de forma a que as pessoas apareçam. Porque desde o momento em que as pessoas visitem a primeira vez, penso que sentirão a vontade nos anos seguintes de voltar e voltar a confraternizar com quem encontra. E é esse o objetivo também do nosso envolvimento das associações, não só a nível, neste caso, da caminhada, mas também, como já falou há pouco, da banda musical da Casa do Povo Santa Marinha do Zézer, que atuou ontem. Nós tentamos aqui envolver a nossa gente, porque se nós envolvermos agentes da nossa freguesia, automaticamente teremos toda a freguesia envolvida. Por isso é muito importante nós potencializarmos tudo o que bom temos. E daí é que esta feira também é particular, tem essas particularidades, é que tudo o que é da casa nós aproveitamos. Seja a banda, seja o momento do DJ, são DJs alguns da casa, depois as concertinas também são pessoas residentes em Baião, depois tudo o que é publicidade é uma entidade da freguesia, tudo o que é cobertura que vai haver de recolha de imagem, fotografia também, Santa Marinha do Zézer. Nós tentamos potenciar ao máximo o que de melhor temos na nossa freguesia.
0: Muitas vezes numa iniciativa desta natureza existe um trabalho muito invisível, feito sobretudo por voluntários. Quando depende esta feira do envolvimento desta comunidade, há naturalmente que se falar dessas pessoas, dos voluntários. Que palavra é que lhe dirigia nesta altura?
1: É muito importante. É assim, nós quando organizamos ou quando levamos a efeito algumas atividades, sem dúvida, se não tivermos essas pessoas com cariz totalmente voluntário, e ao qual deixo já o agradecimento de fazerem parte da solução, como se diz muitas vezes, e quererem se envolver nestas nossas organizações, mesmo, e voltando aqui um bocadinho ao associativismo, é importante que cada um de nós sinta vontade de fazer parte ou de integrar essas associações, porque sem dúvida são elas que criam também uma grande dinâmica na própria freguesia. Por isso, todos esses voluntários que de forma desprovida e que vão partilhando, vão dando um bocadinho do seu tempo a estas causas públicas, deixar aqui o meu agradecimento e contamos.
0: Ainda há muitas pessoas voluntárias lá pela terra?
1: Sim, quando nós batemos à porta de algumas pessoas, e de muitas felizmente, elas ainda vão dando uma resposta positiva e vamos conseguindo realizar as nossas atividades com gente que de forma desprovida vai se integrando e vai ajudando nas organizações.
0: O programa, como já aqui dissemos, começou ontem, sexta-feira, com o grupo de bombos da Associação de Trabalhadores da Câmara Municipal de Baião. Que importância tem começar a festa com grupos e talentos ligados ao próprio território?
1: Como já referi há pouco, nós tentamos aproveitar o que melhor temos. E havendo dentro das nossas organizações, ou das nossas freguesias, ou do nosso concelho, pessoas que lá está de forma voluntária e de forma gratuita, porque este grupo de bombos é da Associação de Trabalhadores, mas eles vêm fora do seu horário de trabalho fazer esta atuação de forma completamente voluntária e gratuita. E aqui é importante nós aproveitarmos essa disponibilidade e este agradecimento que eu referia anteriormente também aqui à questão da associação, ou neste caso ao grupo de bombos da Associação de Trabalhadores, e depois também a própria banda musical, também de forma completamente gratuita vem junto de nós, ou desde o início fez parte deste evento, e nós também sentimos também a vontade e também para reconhecer esta parte de envolvimento da própria banda musical também todos os anos. Se repararem nestas edições anteriores, todos os anos há a nossa abertura oficial, grupo de bombos, e a seguir a nossa banda musical da Casa do Povo de Santa Maria do Zézer, porque desde a primeira hora esteve lá, esteve presente, e nós não podemos, como se costuma dizer, deitar fora estas pessoas e estas organizações que sempre estiveram ao nosso lado e que estão sempre disponíveis para nos ajudar.
0: Pronto, sem desprezar ninguém, eu gostava que desse uma palavra aqui especial a quem faz parte, por exemplo, da banda musical da Casa do Povo de Santa Marinha do Zézer, que de forma, como referiu, voluntária, voluntária, participa nesta atividade. E uma banda de música não é fácil de manter, sobretudo numa terra que vai perdendo cada vez mais jovens e até mais talentos. Como é que conseguem perpetuar a arte da música e interpretar músicas de tanto valor cultural, algumas até com bastante conteúdo clássico de música que é levada ao cidadão que de outra forma nem teria acesso a este tipo de programas?
1: É verdade. Aqui a questão, uma das palavras que eu uso para caracterizar, e quando tenho que me referir à banda musical da Casa do Povo de Santa Maria do Zesa, muitas das vezes é a palavra família. E nós ali não temos uma simples banda, temos ali uma família que foi criada em volta da banda por gentes novas, pessoas que estão à frente destas lides, são pessoas ainda jovens, e conseguiram cativar muitos outros jovens a integrar e a participar na banda. Eles têm a casa, melhor dizendo, a Casa do Povo de Santa Maria do Zesa, tem a escola de música, e essa escola de música, desde tenra idade, vai cativando esses miúdos. Porquê? Porque eles depois veem o seguimento. Eles entram na escola de música e sabem que passado 2 ou 3 anos vão integrar a banda. E a banda, como eu digo, é uma família, é muita amizade, muita colaboração, e eles sentem-se integrados desde o primeiro momento em que entram na Casa do Povo para a Escola de Música, sentem esse ar umbilical que os vai ligar, e depois vêm o seguimento. Ainda este ano tivemos 5 ou 6 elementos novos, alguns com poucos anos, 10 anos, 8 anos, a integrar já a própria banda de música.
0: Quer dizer que tem muitos membros que são exatamente da freguesia de Santa Maria do Zesa ou dali das proximidades?
1: Sim, a maioria dos elementos, nós estaremos a falar numa média de 55 elementos que estarão agora na banda. Desses 55, podemos dizer que 90% serão da freguesia de Santa Maria do Zesa.
0: Portanto, uma palavra de apreço para a banda de música e sobretudo para a escola de música por perpetuarem este valor da cultura musical nas nossas comunidades. Mesmo estando longe dos grandes centros de Lisboa e Porto, têm acesso a aprender música e a ler uma partitura como deve ser. Até quando vão para a escola, certamente já levam um background, portanto uma estrutura mental capaz de ler uma partitura que admira os demais.
1: É verdade, e muitos destes que integraram inicialmente esta banda, só para terem a ideia também, a quem nos ouve, seguiram futuros na área musical e conseguiram ter percursos até mesmo a nível internacional. Temos alguns jovens, ainda jovens, que iniciaram os primeiros passos musicais, as primeiras partituras na banda da Casa do Povo, banda musical da Casa do Povo de Santa Maria do Zesa, e agora estão em alguns locais a nível internacional, em algumas universidades, em alguns conservatórios, com grande sucesso.
0: Maravilha. Hoje sábado temos um dos grandes momentos da programação, que é a atuação de Banda Lusa pelas 10 da noite. O que pode o público esperar desta noite?
1: Penso que estão reunidas todas as condições para as pessoas saírem à rua e por algumas horas poderem libertar todas as suas preocupações e poderem ter neste caso, uma banda que já ao longo dos anos tem grande impacto junto da população, mas sobretudo podem então usufruir destas 2 horas de animação, para as pessoas poderem esquecerem as suas preocupações e poderem vir também divertir-se e um pezinho de dança. Nós tentamos sempre, porque às vezes é um bocadinho difícil nós conseguirmos ter o estilo mais adequado a este tipo de eventos, mas é certo que há um outro grupo, uma outra banda que se associa melhor a este tipo de eventos, e aqui foi possível este ano termos aqui a Banda Lusa, que penso que se encaixa que nem uma luva, como costuma dizer, neste tipo de eventos, porque efetivamente dá para dar um pezinho de dança, e que depois a seguir, para os mais novos e mais resistentes, nós teremos a continuidade também
0: com
1: sempre
0: os DJs,
1: ali com os DJs.
0: Do Conselho,
1: neste caso da freguesia. Tanto o Peter P, ok, Peter P é da freguesia, Ram Dancers são uns jovens também que vêm acompanhar a nível de dança, esses aí são do Conselho de Baião, mas o Peter P é da freguesia, e o Carlos Maia também é oriundo de Santa Maria do Zesa. São pessoas também que desde a primeira hora mostraram-se sempre disponíveis e, mais uma vez, voluntários.
0: É claro que esqueci-me, ainda não falei de Elvio Correia, mas isto é neste domingo.
1: Exatamente, Elvio Correio é no próximo domingo também, não de Santa Marinha, mas ali da freguesia de Valadares, e também no próprio domingo, ainda durante a tarde, também teremos a Cristiana Sá, também ali com umas desgarradas, também para animar o povo. Começámos de manhã com uma caminhada, e à tarde levámos com umas desgarradas.
0: Da caminhada vamos falar depois do intervalo. Já agora, se tivesse que convencer alguém que nunca foi à feira e a visitar, sobretudo Santa Marinha dos Êxeres, este fim de semana, que argumento é que eu usaria para convencer essa pessoa?
1: Sobretudo se a pessoa quiser ter bons momentos de partilha, animação, convívio e boa gastronomia acompanhada com um excelente vinho da Casta Avesso, são sem dúvida os argumentos que eu apresentaria a quem eu tivesse que tentar convencer a estar presente.

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0: Estamos de volta ao Marco ao Sábado na Rádio Marcoense. Continuamos a conversa com Manuel Pereira, é o Presidente da Junta de Freguesia de Santa Marinha do Zêzere. Depois de falarmos da Feira do Vinho Verde e das tasquinhas, do vinho avesso, da gastronomia e da animação, vamos agora olhar um pouco mais para a freguesia, para as suas potencialidades e para aquilo que está a ser feito em Santa Marinha do Zêzere. Amanhã, domingo, há uma iniciativa diferente, é a Caminhada de Avesso, organizada pela Secção Desportiva dos Bombeiros Voluntários de Santa Marinha do Zêzere, em parceria com a Junta de Freguesia. Sr. Presidente Junta Manuel Pereira, uma vez mais, bom dia. Como é que nasceu esta iniciativa?
1: Sim, nós, desde que tomámos posse e como estávamos aqui informalmente a comentar, aqui tomámos posse há 9 anos, fará agora 9 anos, e nós ao longo desse tempo achamos que numa freguesia, e como já referimos aqui várias vezes a questão das associações, é muito importante existir este movimento associativo. E cada uma delas também tem que, nesse contexto, contribuir um bocadinho para a nossa própria dinâmica da freguesia. E nós mesmo já durante o mês de junho, porque nós fomos elevados à vila a 20 de junho de 1991, e a partir de que tomámos posse, tentámos sempre ali, durante o mês de junho, dedicar as nossas associações, ou endereçar um desafio às nossas associações, que foi, cada uma delas tem um fim de semana para dinamizar, de forma a conseguirmos aqui esta envolvência. E todas estas associações aderiram, sejam, neste caso, a Associação Humanitária, através da sua secção desportiva, como seja a Casa do Povo, como seja a Associação Val do Zêzere, Águias Futebol Clube de Míguas, todas elas aderiram. E aqui depois, para complementar essa dinâmica que criaram em junho, nós também, na nossa feira, para complementar os horários, como costuma dizer, as alturas mais mortas da feira, que neste caso os períodos da manhã são momentos em que a feira está mais morta. Porquê? Porque as noites foram muito longas. Posso lhe dizer que...
2: As madrugadas,
1: exatamente. São interessantes. Só quem as vive é que consegue perceber efetivamente como é que elas são tão interessantes. Mas tentamos então aqui associar outras iniciativas e surgiu este desafio. Já é a 4ª edição que vamos fazer, ou neste caso é a 4ª caminhada do avesso. Como está integrada na Feira do Vinho Verde e como a nossa casta predominante é o avesso, denominamos caminhada do avesso e lançamos este rap também aos próprios bombeiros, neste caso através da sua secção desportiva, e eles acolheram de boa forma, são eles que preparam toda esta dinâmica e nós estamos, como costuma dizer,

0: Onde está em back office, também para assegurar aqui todas as despesas, porque ela tem uma vertente solidária, porque temos aqui um dois em um, não é? Nós estamos a potenciar o nosso evento, estamos também a complementar uma parte mais saudável para abater um bocadinho aqueles excessos que são cometidos ao longo da feira, mas por outro lado também estamos a contribuir a nível social. E nós, ela é solidária, a inscrição reverte a favor dos bombeiros e nós asseguramos todo o que é a parte logística, todos os custos a nível logístico, é a Junta de Freguesia que assume essa responsabilidade, seja a nível da t-shirt. Também temos os nossos parceiros, posso lhe dizer que cada vez mais também temos outras entidades que se vão aproximando da Junta de Freguesia e também vão reconhecendo esta mais-valia do evento e vão-se associando. Nós já tivemos desde a primeira hora, como tinha dito, o crédito agrícola e mais publicidade. Agora também temos a própria Remax Top 2 Baião a fazer parte em ofertas de pequenos brindes para os nossos kits, para os caminheiros. Por isso estamos aqui todos a trabalhar para um fim, que é promoção do nosso território, promoção da nossa freguesia e também apoiar as nossas instituições.
1: É interessante juntar a atividade física, a natureza, o território e o vinho. O que é que representa esta caminhada para a promoção da freguesia e para a descoberta da mesma, até para os locais?
0: É interessante porquê? Porque nós vamos passar, temos a felicidade de, nos últimos anos, porque também temos a organização e os trilhos que são criados pela secção desportiva, dos bombeiros, eles é que identificam, depois tomam conhecimento para onde é que vamos passar. Temos tido a oportunidade de passar e de poder caminhar por algumas das vinhas em que muitas das nossas populações sabiam que havia a Quinta A ou a Quinta B, mas não sabiam sequer o que é que lá havia dentro, no seu interior. E nós temos essa possibilidade de ver in loco essa casta avesso, esses vagos, esses cachos de uva que depois vão dar aquele néctar. E muitas das pessoas que nos visitam, porquê? Porque além da parte da natureza, da produção vitivinícola, também temos as nossas paisagens e temos a possibilidade de percorrer quase toda a freguesia e das pessoas visitarem locais que não tinham conhecimento que eles existiam na freguesia e que através dessas caminhadas também vão descobrindo essas belezas naturais que nós também temos na freguesia.
1: As inscrições podem ser feitas, portanto, na própria hora, no domingo, neste domingo, amanhã?
0: As inscrições até à hora da caminhada serão realizadas. Só que um pequeno alerta também para as pessoas depois não serem surpreendidas. Nós estamos a preparar, tivemos as inscrições, um link para inscrições e até determinada data garantíamos que a pessoa tinha o seu kit a quando da inscrição, mas qualquer pessoa pode participar até à hora do início da caminhada, serão aceitas inscrições. Poderá acontecer é que já não tenham acesso,
1: por exemplo,
0: à t-shirt,
1: o reforço haverá sempre.
0: O reforço é garantido, isso é verdade, isso haverá sempre reforço.
1: Bom, haja pelo menos robustez física porque lá é íngreme, não é?
0: Exatamente, e essa preocupação também ao longo dos tempos e contar aqui também uns pequenos episódios, porque este ano temos também nessa organização duas vertentes, isto é, duas possibilidades. Temos 5 km e temos 10 km. Foi uma novidade para a presente edição, porque há dois anos atrás o percurso escolhido, e também para podermos chegar a alguns pontos e para podermos desfrutar de algumas das nossas paisagens, foi um bocadinho exigente. Então tivemos muitas das pessoas que no ano passado acabaram por não sentir vontade de se inscrever porque o grau de dificuldade tinha sido muito elevado no ano anterior. Então, para minimizar esse impacto e de forma a conseguirmos cativar também outros públicos, pessoas que acham que não têm robustez.
1: Olha a minha crítica. Se calhar não foi muito puxado. Se calhar a noite tinha sido muito puxada.
0: Também é verdade. Estas noites, sobretudo de sábado para domingo, que é na véspera da caminhada, é mesmo
1: a caminhada
0: puxada.
1: Começa aqui às 9 da manhã.
0: E o secretariado abre às 8h30, a caminhada iniciará por volta das 9h30.
1: As pessoas do secretariado são dos bombeiros, portanto, certamente vão às 10 da noite para a cama, não é? Ou fazem direta, portanto, aqui há a opção A e B.
0: Normalmente os bombeiros têm que estar 24 horas de serviço, por isso já estão habituados a ter ter aqui uma abrangência maior, por isso estão disponíveis e esta parceria tem sido muito interessante e as pessoas também têm reconhecido este serviço público por parte dos bombeiros e também a questão da inscrição na própria caminhada tem a ver com essa vertente também solidária de reverter a favor deles.
1: Iniciativas como esta ajudam a trazer pessoas para conhecer Santa Marinha do Zêzere. Os locais também descobrem, portanto, a sua própria terra, que às vezes é mais fácil uma pessoa daqui conhecer um monumento no centro de Paris e não conhecer um solar que há na vertente do Douro.
0: É verdade, nós temos esse, ou cometemos às vezes, esse erro que é... Mas é a galinha da vizinha, sempre melhor do que a minha. Uhum. Esse provérbio. Exatamente. E aqui, a nível da descoberta também do próprio território, eu acho que é uma lacuna que nós próprios temos e ao longo dos anos também tenho-me vindo a perceber disso. E há muita gente que descobre, que sabe... pontos culturais nos centros das cidades, das grandes cidades, e depois...
1: E não conhece uma preciosidade que nós temos aqui na região, que é, por exemplo, o órgão de tubos de Santa Marinha do Zêzere.
0: Exatamente. Há muita gente que não sabe que existe o órgão, não sabia que existe o órgão, agora felizmente ele voltou ao serviço, foi restaurado ali no ano de 2024, tivemos a felicidade de poder restaurar esse órgão, que foi construído em 1793, por isso já tem alguns séculos, e que graças também aqui a uma parceria entre o município e a Direção-Geral de Direção Norte
1: da Cultura,
0: conseguimos requalificar este...
1: Há lá concertos de vez em quando. Estou a fugir aqui um bocadinho ao tema, mas estou a falar de Santa Marinha do Zêzere.
0: Sim, e bem, porque também temos que aproveitar todas as oportunidades para promover o que melhor temos. Efetivamente, há vários concertos ao longo do ano que são preparados, em que o órgão é o elemento central. E depois já tivemos sopranos, já tivemos um soprano, já tivemos instrumentos de metais também a acompanhar, tivemos também violino já e viola, e no futuro também vamos ter, aliás, nós a nível cultural também temos lá a sala de estudos do Dr. Orlando Carvalho, e nós em dezembro fazemos também sempre uma sessão comemorativa do aniversário, e nos últimos anos temos, desde que temos a possibilidade de ter o órgão, complementamos também essa festividade ou essa comemoração com um concerto de órgão de tubos, por isso no próximo dia 1 de dezembro também teremos mais um concerto lá.
1: Muito bem, Santa Marinha do Zêzere, para além da feira, o que é que Santa Marinha do Zêzere, já agora vou fazer aqui uma referência ao nome Santa Marinha do Zêzere. Santa Marinha era uma protetora, mártir, cristã, que nasceu em Braga e foi degolada na Galiza devido à sua fé. E, pois tem, do Zêzere, tem a ver com uma vila romana, os Écaros, que ficava junto a uma ribeira local, que se chama do Zêzere, que até... muitas vezes as pessoas até confundem com o rio Zêzere, que não tem nada a ver. E o que é que esta freguesia pode oferecer a quem visita, para além deste aspecto cultural relevante que agora referiu, e que vai ter esse concerto no dia 1 de dezembro?
0: 1 de dezembro.
1: É só para convidados nessa altura?
0: Não. O concerto é sempre aberto a toda a população, seja nesse momento ou em outros. É certo que este tipo de concerto...
1: Tem que fazer reservas.
0: Exatamente. Aqui a questão é a tipologia do concerto e, segundo os técnicos que nos vão também acompanhando e vão nos dando aqui assessoria, dizem que devemos estar devidamente no conforto ideal e para não haver aqui também um movimento de massas, muitas das vezes que depois acaba por não permitir esse comodismo necessário para usufruir e para desfrutar do concerto, nós temos que fazer reservas, limitar o número de acessos, porque a própria igreja tem limitação em termos de lugares sentados, e é nesse momento que se exige normalmente uma inscrição, mas de forma gratuita, mas só para basicamente contabilizarmos e garantirmos que as pessoas terão um maior conforto para poder assistir.
1: Em termos de património cultural, esse órgão é uma referência, e depois solares por ali, aquilo deve haver imensos solares que nem se vêem da estrada principal.
0: Nós, felizmente, a nossa freguesia a nível cultural, como referiu, o ponto o auge é a nossa igreja.
1: A igreja, a banda de música, sei lá, olha, uma freguesia que é distante assim dos grandes centros urbanos, mas também tem, por exemplo, secção dos bombeiros, que não é uma coisa muito comum.
0: Sim, nós temos a Associação Humanitária dos Bombeiros. Aliás, nós no Conselho de Baião temos duas associações humanitárias e mantemos, e se calhar é uma das associações humanitárias com mais vida e com mais robustez, se calhar, da região. E continuamos a ter. Mas, sobretudo, Santa Marinha, como muita gente identifica, além dessa parte cultural, é mesmo a parte do turismo. Nós temos várias casas de turismo local que, felizmente, ao longo dos tempos têm tido uma ocupação muito boa, que depois complementamos com esta parte gastronómica, como também no início da nossa conversa, aqui da primeira parte já falávamos. Temos um ou dois restaurantes ou locais, centros de eventos, que recebem várias centenas de pessoas todas as semanas. Nós temos um espaço que tem capacidade para cerca de 450 pessoas, que todos os fins de semana recebe pessoas de vários pontos do território. Por isso é uma forma também de nós recebermos, nós promovermos, ou somos promovidos sobretudo através deste nosso turismo, diferente do Douro vinheteiro. Nós que somos aqui de um Douro verde, com as paisagens completamente diferenciadoras deste Alto Douro, mas que conseguimos também cativar e que se nota uma procura a aumentar, ou houve aqui um aumento muito grande desta procura, desde que nós tivemos e passámos aqui por esta fase menos boa, que foi do Covid, em que nesse tempo as pessoas procuravam um lugar sossegado, mais isolado, porque não podia haver muitos contactos, e penso que aí o nosso boom, não só da freguesia, mas também do próprio concelho, a nível do turismo e da própria região, porque nós aqui também não podemos olhar a nós próprios só como o nosso nicho ou a nossa freguesia, porque, como estava a dizer, Santa Maria se calhar só tem a igreja, mas tem bons restaurantes, mas se calhar a freguesia ao lado tem outro património, e se todos juntos também consertarmos aqui uma estratégia de promoção turística, sairemos todos a ganhar, não só as nossas freguesias do concelho, mas aqui também o próprio território do Marco, aqui havendo uma envolvência entre municípios também, acabamos por todos ganhar.
1: Sr. Presidente, uma feira desta dimensão exige muito trabalho, exige, por exemplo, que o Presidente da Junta nem tenha tempo livre para férias.
0: É verdade também, aquela primeira referência que fez logo na sua abertura, que os Presidentes Junta, é certo que neste momento ainda não tive a felicidade de poder ir
1: Mas
0: de férias.
1: Mesmo que estivesse de férias, eu não acredito que o telemóvel não tocasse de quando em vez.
0: A questão é essa. Como eu falava há pouco dos bombeiros que têm que estar 24 horas ligadas por dia, o Presidente Junta também acaba por ter que estar, porque nós não sabemos quando acontecerá alguma situação, seja ela mais grave, menos grave, mas um dos primeiros telefones também a tocar quando alguma coisa acontece é mesmo do Presidente Junta, seja em situações menos boas como em situações melhores. Mesmo de férias, não podemos desligar, porque as populações confiam em nós e nós também temos temos que ter esta disponibilidade para as pessoas que confiaram em nós.
1: Estar ao serviço. Para além da feira, quais são atualmente as principais prioridades da Junta de Freguesia?
0: Nós, ao longo dos anos, temos assumido vários compromissos aqui com a nossa população e muitos delas a nível do desenvolvimento. Temos a feira, ok, está a consolidar. Aliás, também posso dizer que para o ano faremos a nossa 10ª edição e, como aconteceu na 5ª, a 10ª vai haver aqui um refresh. Temos que, de vez em quando, dar aqui uns inputs, mudar aqui a imagem também para as pessoas terem mais curiosidade. Mas, além disso, nós, ao longo dos tempos, temos batido mais ou dois ou três projetos emblemáticos que temos a defender. Nós queremos lá poder ter disponível uma área de acolhimento empresarial. Também está, e são projetos que não dependem só da Junta de Freguesia, neste momento nem depende só do município, porque tem que ter fundos comunitários, mas está-se a trabalhar nesse sentido. O município também corrobora dessas nossas pretensões e, neste caso, a nível também económico, é uma lacuna que nós temos e brevemente penso que haverá boas novidades relativamente a isso e possamos também ter ali uma área de acolhimento empresarial. Mas também, sobretudo, a requalificação das nossas vias, porque, como também penso que referiu há pouco, somos uma freguesia, um concelho mais do interior, as nossas acessibilidades também pecam um bocadinho. E para nós conseguirmos atrair mais pessoas, porque as estradas muitas das vezes dizem, mas se vamos ter uma nova ligação, vamos é perder mais população. Uns vão, outros vêm. E estas pessoas que andam à procura destes novos territórios e a explorar estes novos territórios, se tiverem uma forma mais fácil de lá chegar, certamente sentirão mais vontade de voltar. E daí é que nós temos que, ao longo destes tempos, temos que tentar ou continuar a debater-nos para a melhoria das acessibilidades, porque infelizmente nós ainda temos algumas lacunas nesse sentido. E é para isso que estamos aqui também a trabalhar.
1: 5 ou 10 anos, nessa altura já não será presidente de junta de freguesia, mas o que é que gostaria que estivesse diferente na vila de Santa Marinha do Zêzere?
0: Eu espero que algumas das coisas que 5 ou 10 anos eu projetaria acontecesse ainda, fosse uma realidade mais cedo. Mas, efetivamente, é podermos ter uma área de acolhimento empresarial, que tenhamos ali um tecido
1: com empresarial.
0: Exatamente, um tecido empresarial ali criado.
1: Ir de Campelo até Santa Marinha numa via rápida.
0: Exatamente, que era o segundo passo. Porque a questão aqui, muitas das vezes, porque para nós temos uma área de acolhimento empresarial, e essa área de acolhimento empresarial ser competitiva, necessitamos de ter essas boas infraestruturas rodoviárias de ligação, e isso é outro projeto que andamos aqui a
1: Santa Marinha aqui deve ser para aí 40 minutos.
0: É cerca de 35 a 40 minutos, exatamente, porque temos aqui esta parte entre Campelo, Vila de Baião, o centro de Vila de Baião e Marquena, vez que já temos uma variante, porque senão iria certamente ser mais um bocadinho. Mas falta-nos aqui, sobretudo, a ligação depois entre Baião e a Ponta Ermida, que aí sim iria ali desbloquear alguns destes investimentos e deste interesse empresarial para se fixar na nossa freguesia.
1: Para terminar, uma mensagem que o Sr. Presidente gostaria de deixar aos habitantes de Santa Marinha do Zêzere, aos produtores, às associações e a todos aqueles que tornam possível esta feira e, naturalmente, a quem quiser visitar o evento.
0: Em primeiro lugar, e falando mais para internamente, agradecer a todas estas entidades parceiras que ao longo destes anos têm-se associado ao nosso evento. Seja a banda musical, sejam os bombeiros, sejam o município de Baião, que também tem vindo ao longo dos anos reforçando o seu investimento na própria feira do Vinho Verde das Tasquinhas, sejam os nossos, a título individual, os nossos DJs, os nossos produtores, as nossas tasquinhas, os nossos artesãos, os nossos produtores de doçarias, a todos eles em meu nome pessoal e em nome da Junta Freguesia, o nosso agradecimento. Depois, a quem nos visita, sem dúvida, se cá vierem e sentirem vontade de vir a Santa Marinha, não se irão arrepender.
1: Eu sou António Duarte, desejo um excelente fim de semana, aproveite a vida, valorize quem está consigo e sempre que puder conheça, viva e valorize aquilo que é nosso. Porque uma terra não se faz apenas de lugares, uma terra faz-se de pessoas, de memórias e de histórias. E enquanto houver pessoas dispostas a preservar estas histórias e a construir novas memórias, haverá sempre futuro. Um grande abraço e até ao próximo sábado aqui na Rádio Marcoense. Bom fim de semana e, sobretudo, sejam todos muito felizes. Bom dia.

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1: 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Para já também convido o nosso primeiro intérprete da música portuguesa, chama-se Luís Trigacheiro, está na rádio e canta este O Meu Nome, A Saudade. Bem-vindo.

0: por mim.
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E já lá vão 11 minutos depois da uma, começamos em grande atitude. Que belo arranque para esta tarde de sábado com os Public Service Broadcasting e o seu inconfundível Everest. Muito boa tarde e bem-vindos ao Circuito Interno. Durante as próximas duas horas, a Rádio Marquense é o vosso ponto de encontro com a melhor música de alternativa eletrónica e também indie. Uma viagem pensada ao pormenor para acompanhar o vosso início de fim de semana. Para o nosso primeiro bloco da tarde, preparei uma sequência perfeita para entrar no ritmo. Arrancamos já a seguir com o synth-pop envolvente e emocional dos londrinos Empathy Test com o tema Monsters. Sem perder o balanço, seguimos viagem com o Dream Pop cinematográfico do Steel Corners e a sua Midnight Drive e muito mais, até bem perto do sinal das 3 da tarde aqui na Rádio Marquense. A emissão será comigo, Paulo da Rocha Teixeira. Aumentem o som, fiquem connosco no Circuito Interno.

1h26, que grande sequência para abrir o nosso fim de semana. Ouvimos aqui a atmosfera inconfundível dos Steel Corners com Midnight Drive, e a fechar este primeiro bloco o ritmo contagiante dos James de Tim Booth com Getting Away With It All Messed Up. Sábado à tarde tem esta magia própria, não tem? Seja na estrada, em casa, a adiar as tarefas ou simplesmente a olhar pela janela, a ver o dia a passar. A música certa funciona como uma espécie de banda sonora invisível que transforma qualquer momento banal numa cena de filme. E é exatamente essa a proposta do Circuito Interno, construir o cenário musical perfeito para a vossa tarde. E para abrir o nosso segundo bloco, trago-vos uma canção verdadeiramente hipnótica de uma das bandas mais aclamadas do rock alternativo britânico da última década. Chamam-se Wolf Alice, que vem de Londres. O tema chama-se Silk, uma faixa que ganhou dimensão de culto depois de ter feito parte da banda sonora marcante do filme T2, Trainspotting, e é uma canção extraordinária que começa bem lenta, quase num sussurro, com a voz magnética da Hayley Roswell, sobre uma linha de baixo densa, e vai crescendo com uma intensidade emocional quase sufocante, até explodir. Uma verdadeira pérola sonora. Entramos no bloco 2 então com os Wolf Alice e o tema Silk. Boa tarde, bom fim de semana com o Circuito Interno, aqui na Rádio Marquense.

Alta, a primeira hora de circuito interno e que momento intenso este com que fechamos então o segundo bloco do programa. Ouvimos a delicadeza eletrónica de Pablo Novel em All I Need e ouvimos antes ainda a densidade poética e quase hipnótica de Nick Cave and the Bad Seeds com o tema que eu gosto muito, Push the Sky Away. Há canções que têm o poder de desacelerar o próprio tempo. Nick Cave tem esse dom raro de transformar o silêncio e as palavras numa espécie de refúgio. É essa a beleza da rádio. Numa hora navegamos pelas guitarras do rock alternativo, na outra deixamos-nos levar pela contemplação. Sem filtros, sem algoritmos e decidir por nós, apenas a música a ditar a viagem. E para abrir o nosso terceiro bloco, mudamos totalmente de frequência e aceleramos o ritmo com uma verdadeira pérola do synth-pop contemporâneo. A música vem da cantora norueguesa Annie e chama-se American Cars, com certeza que já ouviram falar aqui nestas emissões de circuito interno. A versão é remisturada pelo lendário produtor britânico Richard X, inspirada no imaginário oitentista. No cinema noturno e em estradas iluminadas a neon, esta canção combina uma linha de sintetizador pulsante com uma melodia elegante e nostálgica. É uma daquelas produções impecáveis que nos transporta imediatamente para uma viagem de carro ao final da tarde. No caso, estamos no início da tarde. É a mesma coisa. Arrancamos o Bloco 3 com a elegância de Annie e então o tema American Cars.

Acabamos de ouvir a atmosfera melancólica dos Falls com London Thunder e logo a seguir a calma e o conforto da voz de Moby no tema Almost Home. Estamos agora a quase 6 minutos do sinal das 2 da tarde e assim quase sem darmos por isso a primeira hora do circuito interno está prestes a cumprir-se. Eu sou o Paulo da Rocha Teixeira e é um enorme, enorme prazer fazer-vos companhia neste início de tarde de sábado. A música tem essa capacidade fantástica de encurtar o tempo e criar um espaço onde a rotina da semana fica para trás e o fim de semana ganha vida. Mas não saiam daí. A segunda metade do programa já está alinhavado e garanto-vos que vale a pena continuar na nossa sintonia. Para fechar com chave de ouro esta primeira hora, mesmo antes do sinal das 2 horas e do espaço de publicidade, deixo-vos na companhia do duo britânico de Dark Synth Pop, Kaleda. O tema chama-se Odyssey. É uma obra-prima eletrónica e minimalista, elegante, onde a voz magnética e etérea, claro, de Christina Wood se cruza com uma produção de sintetizadores densa e envolvente. Uma canção hipnótica que prepara o ambiente perfeito para a transição. Fiquem então com os Kaleda e este Odyssey. Eu volto já a seguir às 2 horas. Até já, bom fim de semana.

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1: Boa tarde, bom fim de semana com a Rádio Marcoense. Passam 8 minutos das 2 horas.

Arrancamos para a segunda metade do nosso programa com a assinatura inconfundível dos The XX no tema Violent Noise. Uma excelente tarde de sábado para quem se junta a nós agora. Eu sou o Paulo da Rocha Teixeira e estamos na segunda hora do Circuito Interno, a vossa companhia da tarde na Rádio Marquense. Se acabaram de ligar o rádio, fiquem por cá porque a viagem sonora até às 3 da tarde reserva ainda momentos incríveis. A segunda hora de um programa de rádio tem sempre uma energia especial. A pressa do início do dia já passou, o ritmo desacelera e a música ganha espaço para nos contar histórias com outra profundidade. E o momento perfeito para nos deixarmos levar sem olhar para o relógio. E abrimos o nosso quinto bloco da tarde com um registro surpreendente e profundamente intimista de uma das maiores bandas do indie internacional, os Mumford & Sons. O tema chama-se Woman, longe do som tradicional, focado no banjo com que a banda britânica se deu a conhecer ao mundo. Esta canção, incluída no álbum Delta, explora uma sonoridade muito mais atmosférica, quente e também sensual. Combina uma eletrónica subtil com a voz rasgada e emocional do Marcus Mumford, numa celebração honesta e vulnerável do amor. Entramos então neste bloco com os Mumford & Sons para ouvir com muita atenção este tema, Woman.

Já lá vão 26, quase 27 minutos depois das duas, e que transição incrível no nosso quinto bloco. Ouvimos a eletrónica vanguardista dos Moderat com Damage Done e logo a seguir a energia pós-punk e misteriosa dos irlandeses Hail the Ghost no tema Sweet Samurai. Há algo de profundamente hipnótico na forma como a música eletrónica e o post-punk se podem cruzar. Quando descarregamos a complexidade do dia-a-dia, aquilo que procuramos no som é um espaço para respirar. Mas nos desconectarmos do ruído e nos ligarmos apenas às sensações. É esse o ecossistema do circuito interno nesta tarde de sábado. E para abrir o bloco 6, trago-vos a nostalgia inconfundível de uma das bandas mais lendárias e influentes da história da música alternativa, os The Cure. O tema chama-se A Thousand Hours, uma pérola incluída no aclamado álbum de 1987, Kiss Me, Kiss Me, Kiss Me. É uma canção densa, melancólica e de uma beleza dolorosa, marcada pelos sintetizadores flutuantes e pela interpretação vocal única e vulnerável de Robert Smith. Uma verdadeira viagem no tempo que mostra a mestria absoluta da banda em criar atmosferas inesquecíveis. Vamos ouvir.

Reta final da segunda hora e última de circuito interno, as últimas a tocar nesta emissão de hoje, de sábado 5 de setembro, foram Underholm com Fractures, também Angus and Joy Stone com Joyous Words, e esta última Philip Wolf com participação de Stella von Lingen, On My Mind, este que é um tema de 2022. Estamos agora a quase 15 minutos do sinal das 3 da tarde. Continuamos a fazer-vos companhia neste início de fim de semana no Circuito Interno. Um abraço muito especial a todos os que nos acompanham a partir de casa, quem vai conduzir pelas estradas da nossa região, e uma saudação muito particular a todos os estabelecimentos comerciais do Conselho do Marco, ou mesmo de fora, que mantêm a Rádio Marcoense a tocar e a fazer fundo sonoro ao longo do dia. A todos vós, um excelente trabalho e votos de bons negócios nesta tarde de sábado. Estamos a entrar então na reta final, na nossa emissão, e para abrir o oitavo e último, ou quase último, ou penúltimo bloco desta emissão de hoje, trago-vos o regresso de uma das bandas mais emblemáticas do rock alternativo das últimas décadas, os Placebo. O tema chama-se Bosco, é a faixa de fecho do álbum Loud Like Love, e representa um dos momentos mais vulneráveis, orquestrais e emocionantes de toda a carreira da banda, liderada por Brian Molko, uma balada intensa e sombria, sustentada por piano e cordas, sobre os custos do amor e os erros do passado.

Pouco das notícias na televisão e até mesmo na rádio. Muita negatividade, tragédias e más notícias a toda a hora. Não se deixem influenciar por essa carga pesada. Este mundo e esta vida têm coisas maravilhosas para nos oferecer. Momentos bons para vivermos e pessoas incríveis para abraçarmos. Foquem-se nisso. Eu sou o Paulo da Rocha Teixeira e despeço-me de todos com um enorme agradecimento pela vossa companhia em casa, no carro ou no trabalho. Continuem na sintonia da Rádio Marcoense porque a nossa emissão contínua irá fazer acompanhar-vos então neste fim de semana como o melhor fundo sonoro. O Circuito Interno regressa no próximo sábado, pontualmente às 13 horas. Para fechar em definitivo a emissão deste sábado 5 de setembro, deixo-vos com a delicadeza mágica dos austríacos Wallners e o sublime tema End of Circles. Um excelente fim de semana, protejam-se e, já agora, sejam muito felizes.

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0: Obrigado, todo mundo vai. Luan Santana!
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Boa tarde, estamos assim no arranque de mais uma emissão de Turma Latina. Primeira e segunda hora, muita música latina. Na terceira hora vamos ter o melhor dos anos 80, 90 e 2000.

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3: 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Muita música latina nas duas primeiras horas e na terceira hora recordamos a música de décadas dos anos 80, 90 e 2000.

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1: Boa noite, estamos no arranque da segunda hora do nosso programa. Nesta hora continuamos com muita música latina, mas na terceira hora vamos recordar música de outras décadas.

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1: Estamos de regresso. Se estiver em viagem, uma muito boa viagem, claro, na companhia da Marquense FM. Se estiver em casa, pode começar a dançar com o melhor da música latina. Não se esqueça que na terceira hora vamos recordar o melhor da música das décadas de 80, 90 e 2000.

estamos no final da segunda hora. Eu estou de regresso a seguir aos compromissos publicitários e ao sinal horário para a Turma Latina em modo Remember. Até já!

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Início da terceira e última hora de Turma Latina desta semana. Prepare-se, vamos viajar no tempo até às décadas de 80, 90 e 2000. Fique por aí.

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Em todo o Reis do Rock, sejam bem-vindos. O meu nome é Helder Reis e é um gosto estar novamente na sua companhia. De Portugal para o mundo, em todo o continente nacional, Açores e Madeira, e presente também em 7 países do mundo, que todas as semanas escutam o Reis do Rock. O nosso muito, muito obrigado. Para a abertura nesta edição, sugerimos a banda de Los Angeles, na Califórnia, do que nasce no ano de 2004. Falamos dos americanos She Wants Revenge. Eles lançaram o seu álbum de estreia She Wants Revenge em 2006, cujos singles obtiveram razoável sucesso. Estes senhores fizeram as primeiras partes das turnês dos Depeche Mode e dos Placebo e têm uma forte influência de bandas dos anos 80, como o Prince, a Joy Division, os Cure, os Psychedelic Furs, entre outros. Falamos de Justin Warfield, Ethan Brevin e, como músicos convidados, o Thomas Froggatt e Scott Hellis. Red Flags and Long Nights na abertura desta edição dos Reis do Rock.

São mais três bandas de rajada nesta edição dos Reis do Rock. Primeiro, da Punk Sportif, vem de Peniche e Antena esteve com Rock and Roll Salvation. Depois, os Black Rebel Motorcycle Club, Let the Day Begin. E ainda os turcos, She Passed Away, So Look. Preparados estão mais dois nesta edição. O primeiro vem de Cincinnati, do Ohio, conhecido pelo seu alternative rock e indie rock, Matthew Donald Berninger, conhecido por ser o frontman dos The National, em antena com Bonnet of Pins. E depois os ingleses de Smile, compostos pelos elementos dos Radiohead. Falamos de Tony York, Johnny Greenwood e o baterista Tony Skinner. A produção é realizada por Nigel Godrich, produtor de longa data dos Radioheads. A banda incorpora o som pós-punk rock progressivo, o afrobeat e a música eletrónica.

0: Os da Smile trabalharam durante o distanciamento social do Covid-19 e fez a sua estreia surpresa numa apresentação transmitida pelo Glastonbury Festival em maio de 2021. No início de 2022, eles lançaram 6 singles e apresentaram-se para o público pela primeira vez em 3 espetáculos em Londres em janeiro, transmitidos ao vivo. Em maio, a banda lança o seu primeiro álbum de estreia, Light for Attraction, Attention, e iniciou uma turnê internacional. No Words, em antena no Reis de hoje.
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0: Estamos a finalizar mais uma edição dos Reis do Rock à volta do mundo, com os Future Highlands, uma banda americana de synth-pop formada em Greenville, na Carolina do Norte, em 2006, e posteriormente transferida para Baltimore, Maryland, em 2008, banda de Samuel T. Errings, Future Highlands for sure. E para finalizar esta edição dos Reis do Rock, uma das bandas mais populares e importantes do Reino Unido, tendo atingido o seu auge nos anos 90, contribuindo para iniciar o movimento Britpop. Falamos de Suede, de Brett Henderson, Bernard Butler, Matt Osman e Simon Gilbert. Dancing with Europeans. Um abraço do Helder Reis. Cheers, mates. See ya.
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